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2: Playmix FM, agora são
3: 11 horas.
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4: Play Mix FM, agora são
5: 11:28.
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1: Playmix FM, agora são
2: 4h58.
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2: Play Mix FM, agora são
3: 5:28.
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0: podem ser submetidos a transplante de células-tronco. O medicamento atua estimulando o próprio sistema imunológico a reconhecer e combater as células cancerígenas. A aplicação é feita por via intravenosa e a autorização da Anvisa permite a comercialização do produto no Brasil. Apesar da aprovação, o tratamento ainda não será oferecido pelo SUS. Para isso, o medicamento precisará passar por uma nova avaliação da Comissão Nacional de Incorporação de Tecnologia do SUS, responsável por analisar a inclusão de novos tratamentos na rede pública. Daqui a pouco, mais informações aqui no Info News. Fique ligado.
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2: Play Mix FM, agora são
3: 9:59.
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2: Play Mix FM, agora são
3: 10 horas.
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7: Opa, é sucesso, hein? Estamos no ar com o seu Manhã da Play Mix aqui na sua rádio Play Mix FM. Eu me chamo Guilherme Valadão, seu amigo, seu parceiro, diretamente do estúdio

chegou a sexta-feira, finalzão de semana com muita alegria e o Manhã da Playmix já chega para elevar ainda mais a energia do seu final de semana, da sua manhã, aqui na sua rádio favorita. Vamos começar essa sexta-feira com muita alegria, com muita energia e com

0: Essa é muito boa, hein? Muita música boa rolando hoje na nossa programação. Muito obrigado pela sua sintonia aqui comigo no Manhã da Play Mix. E aí, quer pedir sua música? Quer ouvir sua música tocando por aqui? Chama no WhatsApp, manda um WhatsApp, aquele áudio, aquela mensagem. 6899986-5059. Manda um WhatsApp pra mim. Eu quero sua participação aqui no Manhã da Play Mix. Agora vem mais uma música boa pra você. Aumenta o volume e continua aqui comigo.
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0: Ranvaladão. Pessoal, vou dar uma pausa rapidinho, vou tomar aquela aguinha ali gelada no jeito. Daqui a pouco eu volto com muito mais música pra você aqui no seu Manhã da Play Mix.
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3: Olá, voltamos. É hora de ficar muito bem informado. Info News está no ar com mais um bloco nesta sexta-feira. O Nubank anunciou a compra do Banco Porto Real de Investimentos e passará a operar com licença bancária. A aquisição permitirá que a empresa continue utilizando o termo Bank em sua marca, atendendo às novas regras do Banco Central. As normas criadas no fim de 2025 determinam que apenas instituições com licença bancária podem usar palavras como banco ou bank no nome. Com a compra, o Nubank se adequa à regulamentação sem precisar alterar a sua marca. Segundo a empresa, a mudança não terá impacto para os clientes. O aplicativo, os produtos, os serviços e o nome do Nubank permanecerão os mesmos para os mais de 115 milhões de usuários no Brasil. Daqui a pouco mais informações aqui no Info News. Fique ligado.
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0: É isso aí, estamos de volta por aqui com um som que você gosta na sua manhã. É o Manhã da Play Mix na Rádio Play Mix FM, o mix perfeito pra sua vibe.
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0: É, vamos curtir agora mais uma sequência musical aqui no seu programa favorito. Aumenta o som aí que tá chegando mais sucesso pra você.

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1: Você tá ligadinho na sua programação favorita da sua manhã comigo aqui na Rádio Play Mix FM. E aí, tá curtindo a programação? Muita música boa rolando por aqui. Obrigado pela sua sintonia. É, você que está acompanhando em casa, no trabalho, você na zona rural, no carro, nas estradas, muito obrigado pela sua sintonia, ligadinho aqui com a gente na Rádio Play Mix FM, obrigado, vamos curtir mais música boa, aumenta o volume que vem mais uma sequência pra você.

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0: É isso aí, pessoal. Nosso programa está rolando a todo vapor. Eu vou para um rápido intervalo, vou tomar aquele cafezinho. Daqui a pouco eu volto com muito mais música boa pra você aqui no seu programa Manhã da Playmix. Não sai daí.
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14: Muito bem, tem mais uma edição do Info News no ar desta sexta-feira. Um levantamento da Serasa Experian revelou que uma pequena parcela das micro, pequenas e médias empresas brasileiras concentra um volume bilionário de dívidas. Segundo o estudo, apenas 5,5% dos negócios analisados acumulam mais de R$80 bilhões em débitos. Situação em que tanto a empresa quanto o principal sócio estão inadimplentes. A pesquisa aponta que as maiores pendências estão relacionadas ao cartão de crédito e ao capital de giro. O levantamento também mostra que empresas com mais tempo de mercado concentram os maiores valores em atraso. Entre os setores, o comércio lidera em volume financeiro das dívidas, enquanto o segmento de serviços reúne o maior número de casos de inadimplência. De acordo com a Serasa Experian, os resultados mostram que a saúde financeira das empresas está diretamente ligada à situação econômica de seus proprietários. O estudo analisou que 25 milhões de empresas ativas no país e traçou um panorama sobre elas e sobre o crédito, inadimplência e atividade econômica no segmento. Daqui a pouco mais informações aqui no Info News. Fique ligado.
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9: E a gente tá de volta por aqui com o seu programa favorito, Manhã da Playmix. Muito obrigado pela sua sintonia. Você ligadinho com a gente até agora. Já aproveita pra pedir a sua música no nosso WhatsApp. Chama no WhatsApp.
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9: É, peça sua música e também peça aquele alusão. Quero ter você participando comigo aqui no WhatsApp da Playmix FM. Vamos curtir mais música por aqui. Vem mais uma sequência feita pra você aqui na Rádio Playmix FM, o mix perfeito pra sua vibe.